0: Uma questão de gestão, acho que é mais. Obrigado.
1: Just confirming, canceling the drone and you have eyes on him?
0: Confirmed.
1: 10-4.